ficou em várias raízes, todas elas muito importantes para a nossa música, claro. Mas de todas as raízes, eu continuo gostando mais da primeira, que foi uma música sem preocupação nenhuma política ou social, mas apenas com uma intenção, que era de se fazer uma música popular, moderna e atual, como a que fazemos até hoje. E é assim que eu sinto a bossa nova.

Also ganz anders jetzt. Wir haben den Soundtrack von Rio de Janeiro. Águas de Março. Agora a gente vai pra Bahia, né? Fazer conexão aí, Rio-Bahia. A gente tem tanta terra, tudo. Todos os estados do Brasil são musicalíssimos. E a Bahia não pode ficar de fora de forma alguma. Aí agora é com a Joyce Moreno do Ricaína. Also etwas nördlich von Rio de Janeiro, in der Bundesstadt Bahia. Eine Übergang jetzt Rio, Bahia, para vocês.

Mas que legal, né? Vamos, principalmente depois desse jogo, vai ficar mais legal ainda. Jogo contra a Escócia, a partir da meia-noite.

Pois é, música brasileira pra vocês aí às terças, uma hora, já foi. Agora vem o segundo tempo aqui da onda que a gente curte às terças-feiras, a partir das 8 da noite. E a reprise é sempre dias, horários diferentes. Picante em Brasília, Amstrand, esses água de coco das raiz cocos nos faça Marcos Vale. Só falta a praia, né?

pegando leve, soltei a onda. Vamos lá, não tem nada não, não tem razão. E agora, Clara Moreno, meu samba torto.

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1: Vamos seguindo aí com a música dos anos 70 e 80, o Bebeto, relembrando aí, né, o samba rock. Em Brasília, Under the Sipti.

Pois é, lembrando aí, lembrando os anos 70, 80. Com Bebeto, a beleza é você, menina. Vamos lá, seguindo com música. É um grupo que é do Rio de Janeiro, mas eles mandam ver um forró de primeira qualidade, a dança da moda, hein?

Gavião e forró com Pedro Miranda, forró da Gávea. Agora a gente vai pro Nordeste, no outro estado, né? Pernambuco, mestre Ambrósio. Tá aí o Leão do Norte.

0: Doces de Abelha. Com Lenine. Na rua, na chuva, na fazenda.
1: Valeu, Lenine. Obrigada.
0: Alta astral. E agora uma versão aí de Samurai com Rosa Passos.